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1: Uma e 24.
2: Boa noite.
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0: duas horas.
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0: e 21.
1: Boa noite.
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1: 3:21.
2: Boa noite.
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0: 4 horas.
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0: 5 horas. 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
1: 5 e 24.
2: Bom dia.
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0: 6 e 21.
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0: 7 horas.
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1: Oliveira de Azemais entra no último fim de semana de setembro com a festa do Padroeiro em destaque, mas há ainda basquetebol e também música e propostas ao ar livre. Começamos já esta sexta-feira, dia 25, com o basquetebol. O Pavilhão Doutor Salvador Machado Simões Arena recebe durante 3 dias o Azemais Basketball Cup, torneio de preparação para a nova temporada. Oliveirense entra em campo às 21h frente ao Jogueira. No sábado às 15 jogam Jogueira e CDE Póvoa e o torneio termina no domingo às 16 com o Oliveirense Póvoa. E este fim de semana à festa do Padroeiro em Oliveira das Mães. São Miguel já era celebrado a nível religioso, mas este ano a festa ganha outra dimensão e estende-se pelos dias 26, 27 e 29 de setembro. No sábado, a animação começa às 21h com Crica Tuna e os Rapazinhos, tunas da Escola Superior de Saúde Norte da Cruz Vermelha Portuguesa. Às 22h atua a banda Naughty Frogs e a partir da meia-noite entram em cena o DJ AT e o DJ Pichelas. No recinto haverá ainda papas de São Miguel, bifanas, caldo verde e porco no espeto. Também no sábado há concerto no tema. Os Expensive Soul chegam ao Teatro Municipal de Oliveira de Azemais para apresentar Cara a Cara. O espetáculo começa às 21h30 e marca o regresso da programação ao tema depois da pausa de verão. No domingo, dia 27, a festa do Padroeiro vira-se sobretudo para a tradição religiosa. Às 11h, celebra-se Missa Solene, presidida por Dom Roberto Maris, com a participação do coro dos Pequenos Cantores. Às 14h30, atua o Rancho Sidacos, seguindo-se às 16h a Procissão Solene. A tarde termina às 17h com um concerto da Sociedade Filarmónica Cucujanense. E o Correio de Azemais associa-se também à festa do Padroeiro. No domingo, haverá a venda de exemplares de Pecado no Orfanato, de António Eco, e uma sessão de autógrafos no final da missa e início da tarde. A receita obtida com a venda dos livros reverte para o órgão de tubos da Igreja Matriz de Oliveira de Azemais. Ainda no domingo, quem preferir começar o dia a caminhar pode passar pelos Moinhos de Ulo. O Nature Flow começa às 9h30 no Parque Temático Molinológico e propõe uma caminhada pela natureza. A atividade integra o programa Arcavitae Flow e tem participação gratuita, estando sujeita à inscrição. A festa do Padroeiro regressa na terça-feira, 29, dia de São Miguel. O programa encerra às 21h na Igreja Matriz com uma missa em ação de graças pelo São Miguel com a participação do CLUA. E setembro despede-se para dar lugar a um outubro que começa com música. Na quinta-feira, dia 1, arranca mais uma edição do Azemais Jazz and Blues. O primeiro concerto junta Buda Power Blues e Maria João no espetáculo The Blues Experience às 21h30 no tema.
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3: Olá. Queria dedicar a música Respirar para Carlinhos Mozanos com o Agir e Diogo Pissarro à Susana de Mini Preço da Alcâmara para que ela possa recordar um dos dias mais felizes da vida dela. Beijinhos!

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1: Quero dedicar a, antes dela dizer que sim, da Bárbara Tinoco, a Marisa. Esta fase é complicada, mas vais conseguir. Beijinhos, amo-te muito.

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1: Bom dia, voz de Caima. Queria dedicar a música de Robbie Williams, Angels, a Vera Guimarães da Soul to Souls, em nome de Miguel Lima.

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1: Sou Maria do Céu e queria dedicar C4 Pedro, porque eu te amo. Queria dedicar à Maria Clara e ao pessoal da Leotextil de Estampadas.

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1: Oliveira Dias Mais entra no último fim de semana de setembro com a festa do Padroeiro em destaque, mas há ainda basquetebol e também música e propostas ao ar livre. Começamos já esta sexta-feira, dia 25, com o basquetebol. O Pavilhão Doutor Salvador Machado Simoldes Arena recebe durante 3 dias o Azemais Basketball Cup, torneio de preparação para a nova temporada. Oliveirense entra em campo às 21 horas frente ao Jogueira. No sábado às 15 jogam Jogueira e CD Póvoa e o torneio termina no domingo às 16 com o Oliveirense Póvoa. E este fim de semana há a festa do Padroeiro em Oliveira das Mães. São Miguel já era celebrado a nível religioso, mas este ano a festa ganha outra dimensão e estende-se pelos dias 26, 27 e 29 de setembro. No sábado, a animação começa às 21 horas com Crica Tuna e os Rapazinhos, Tunas da Escola Superior de Saúde Norte da Cruz Vermelha Portuguesa. Às 22 atua a banda Naughty Frogs e a partir da meia-noite entram em cena o DJ AT e o DJ Pichelas. No recinto haverá ainda Papas de São Miguel, Bifanas, Caldo Verde e Porco no Espeto. Também no sábado há concerto no tema. Os Expensive Soul chegam ao Teatro Municipal de Oliveira de Azemais para apresentar Cara a Cara. O espetáculo começa às 21h30 e marca o regresso da programação ao tema depois da pausa de verão. No domingo, dia 27, a festa do Padroeiro vira-se sobretudo para a tradição religiosa. Às 11 horas, celebra-se Missa Solene, presidida por Dom Roberto Maris, com a participação do coro dos pequenos cantores. Às 14h30, atua o Rancho de Sidacos, seguindo-se às 16 a procissão solene. A tarde termina às 17 horas com um concerto da Sociedade Filarmónica Cucujanense. E o Correio de Azemais associa-se também à festa do Padroeiro. No domingo, haverá a venda de exemplares de Pecado no Orfanato, de António Eco, e uma sessão de autógrafos no final da missa e início da tarde. A receita obtida com a venda dos livros reverte para o órgão de tubos da Igreja Matriz de Oliveira de Azemais. Ainda no domingo, quem preferir começar o dia a caminhar pode passar pelos Moinhos de Ulo. O Nature Flow começa às 9h30 no Parque Temático Molinológico e propõe uma caminhada pela natureza. A atividade integra o programa Arcavitae Flow e tem participação gratuita, estando sujeita à inscrição. A festa do Padroeiro regressa na terça-feira, 29, dia de São Miguel. O programa encerra às 21h na Igreja Matriz com uma missa em ação de graças pelo São Miguel com a participação do CLUA. E setembro despede-se para dar lugar a um outubro que começa com música. Na quinta-feira, dia 1, arranca mais uma edição do Azemais Jazz and Blues. O primeiro concerto junta Buda Power Blues e Maria João no espetáculo The Blues Experience às 21h30 no tema.
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1: Oliveira de Azeméis entra no último fim de semana de setembro com a festa do Padroeiro em destaque, mas há ainda basquetebol e também música e propostas ao ar livre. Começamos já esta sexta-feira, dia 25, com o basquetebol. O Pavilhão Doutor Salvador Machado Simões Arena recebe, durante 3 dias, o Azeméis Basketball Cup, torneio de preparação para a nova temporada. Oliveirense entra em campo às 21 horas frente ao Jogueira. No sábado, às 15, jogam Jogueira e CD Póvoa e o torneio termina no domingo às 16 com o Oliveirense Póvoa. E este fim de semana, à festa do Padroeiro em Oliveira das Azeméis, São Miguel já era celebrado a nível religioso, mas este ano a festa ganha outra dimensão e estende-se pelos dias 26, 27 e 29 de setembro. No sábado, a animação começa às 21 horas com Crica Tuna e os Rapazinhos, tunas da Escola Superior de Saúde Norte da Cruz Vermelha Portuguesa. Às 22 atua a banda Naughty Frogs e a partir da meia-noite entram em cena o DJ AT e o DJ Pichelas. No recinto haverá ainda Papas de São Miguel, Bifanas, Caldo Verde e Porco no Espeto. Também no sábado há concerto no tema. Os Expensive Soul chegam ao Teatro Municipal de Oliveira de Azeméis para apresentar Cara a Cara. O espetáculo começa às 21h30 e marca o regresso da programação ao tema depois da pausa de verão. No domingo, dia 27, a festa do Padroeiro vira-se sobretudo para a tradição religiosa. Às 11 horas, celebra-se Missa Solene, presidida por Dom Roberto Maris, com a participação do coro dos Pequenos Cantores. Às 14h30, atua o Rancho de Sidacos, seguindo-se às 16h a Procissão Solene. A tarde termina às 17 horas com um concerto da Sociedade Filarmónica Cucujanense. E o Correio de Azeméis associa-se também à festa do Padroeiro. No domingo, haverá a venda de exemplares de Pecado no Orfanato, de António Eco, e uma sessão de autógrafos no final da missa e início da tarde. A receita obtida com a venda dos livros reverte para o órgão de tubos da Igreja Matriz de Oliveira de Azeméis. Ainda no domingo, quem preferir começar o dia a caminhar pode passar pelos Moinhos de Ulo. O Nature Flow começa às 9h30 no Parque Temático Molinológico e propõe uma caminhada pela natureza. A atividade integra o programa Arcavitae Flow e tem participação gratuita, estando sujeita à inscrição. A festa do Padroeiro regressa na terça-feira, 29, dia de São Miguel. O programa encerra às 21h na Igreja Matriz com uma missa em ação de graças pelo São Miguel com a participação do CLUA. E setembro despede-se para dar lugar a um outubro que começa com música. Na quinta-feira, dia 1, arranca mais uma edição do Azeméis Jazz and Blues. O primeiro concerto junta Buda Power Blues e Maria João no espetáculo The Blues Experience às 21h30 no tema.
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3: Olá, quero ouvir uma música dos anos 80, Let's Eat Again, para dedicar às meninas da Belcinto. Beijinhos!

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4: Olá, sou a Cátia. Queria dedicar A Gente Faz Amor, de Gustavo Lima, para o amor da minha vida, André Barbosa. Obrigado.

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1: Quero dedicar a música Rosa Sangue, dos Amor Eletro, à Verónica.

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2: Queria dedicar Coração de Diogo Pissarra para a Serralharia Rodrigues de Valga e para os seus amigos. Passo a f-

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1: Olá, queria ouvir Carlão, o tema Contigo, de José para Marisa. Obrigado.
2: Esteja com quem estiver.

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2: Queria dedicar uma música de Escalema à Ditinha, à Joaninha, à Marcinha, ao Dudu. Beijinhos.

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1: Oliveira de Azeméis entra no último fim de semana de setembro com a festa do Padroeiro em destaque, mas há ainda basquetebol e também música e propostas ao ar livre. Começamos já esta sexta-feira, dia 25, com o basquetebol. O Pavilhão Doutor Salvador Machado Simoldes Arena recebe durante 3 dias o Azeméis Basketball Cup, torneio de preparação para a nova temporada. Oliveirense entra em campo às 21h frente ao Jogueira. No sábado às 15 jogam Jogueira e CDE Póvoa e o torneio termina no domingo às 16 com o Oliveirense Póvoa. E este fim de semana à festa do Padroeiro em Oliveira das Azeméis. São Miguel já era celebrado a nível religioso, mas este ano a festa ganha outra dimensão e estende-se pelos dias 26, 27 e 29 de setembro. No sábado, a animação começa às 21h com Crica Tuna e os Rapazinhos, Tunas da Escola Superior de Saúde Norte da Cruz Vermelha Portuguesa. Às 22h atua a banda Naughty Frogs e a partir da meia-noite entram em cena o DJ AT e o DJ Pichelas. No recinto haverá ainda papo de São Miguel, bifanas, caldo verde e porco no espeto. Também no sábado há concerto no tema. Os Expensive Soul chegam ao Teatro Municipal de Oliveira de Azeméis para apresentar Cara a Cara. O espetáculo começa às 21h30 e marca o regresso da programação ao tema depois da pausa de verão. No domingo, dia 27, a festa do Padroeiro vira-se sobretudo para a tradição religiosa. Às 11h, celebra-se Missa Solene, presidida por Dom Roberto Maris, com a participação do coro dos pequenos cantores. Às 14h30, atua o Rancho Sidacos, seguindo-se às 16h a procissão solene. A tarde termina às 17h com um concerto da Sociedade Filarmónica Cucujanense. E o Correio de Azeméis associa-se também à festa do Padroeiro. No domingo, haverá a venda de exemplares de Pecado no Orfanato, de António Eco, e uma sessão de autógrafos no final da missa e início da tarde. A receita obtida com a venda dos livros reverte para o órgão de tubos da Igreja Matriz de Oliveira de Azeméis. Ainda no domingo, quem preferir começar o dia a caminhar pode passar pelos Moinhos de Ulo. O Nature Flow começa às 9h30 no Parque Temático Molinológico e propõe uma caminhada pela natureza. A atividade integra o programa Arcavitae Flow e tem participação gratuita, estando sujeita à inscrição. A festa do Padroeiro regressa na terça-feira, 29, dia de São Miguel. O programa encerra às 21h na Igreja Matriz com uma missa em ação de graças pelo São Miguel com a participação do CLUA. E setembro despede-se para dar lugar a um outubro que começa com música. Na quinta-feira, dia 1, arranca mais uma edição do Azeméis Jazz and Blues. O primeiro concerto junta Buda Power Blues e Maria João no espetáculo The Blues Experience às 21h30 no tema.

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2: Olá, dedico a música do Vitor Kelly ao homem que faz a minha pupila dilatar, José.

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1: Boa tarde.
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2: Boa tarde. Quero dedicar à menina Fatita Monteiro a música A Love So Beautiful de Michael Bolton.

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0: Boa tarde.

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1: Boa tarde, aqui fala o Nuno. Queria dedicar uma música dos Anjos a um novo tema. Para dedicar a toda a minha família, a vocês aí na rádio, ao resto da boa tarde, e a todas as mulheres deste país.

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3: Olá, voz do Carmen, sou a Ana, quero ouvir a música do Anselmo para dedicar às minhas meninas.

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1: Boa tarde.

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2: Olá, eu sou a Luísa e queria dedicar a música de Na United, na, para a minha família toda.

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1: Boa tarde, daqui falam os Couteiros e queria dedicar esta música aos Gandarelas, aos Mários e ao Supermercado Irijó. Que tenham uma boa tarde de trabalho. A música é de Zé Ramalho, Entre a Serpente e a Estrela.

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0: 18 horas.
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iminente, num universo constantemente em expansão. Não é uma fase dependente esta condição crónica que a ciência não explica. A consciência tanto complica, mistifica. Mas qual é o problema? 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

0: Oliveira de Azemais entra no último fim de semana de setembro com a festa do Padroeiro em destaque, mas há ainda basquetebol e também música e propostas ao ar livre. Começamos já esta sexta-feira, dia 25, com o basquetebol. O Pavilhão Doutor Salvador Machado Simoldes Arena recebe durante 3 dias o Azemais Basketball Cup, torneio de preparação para a nova temporada. Oliveirense entra em campo às 21h frente ao Jogueira. No sábado às 15 jogam Jogueira e CD Póvoa e o torneio termina no domingo às 16 com o Oliveirense Póvoa. E este fim de semana há a festa do Padroeiro em Oliveira das Mães. São Miguel já era celebrado a nível religioso, mas este ano a festa ganha outra dimensão e estende-se pelos dias 26, 27 e 29 de setembro. No sábado a animação começa às 21h com Crica Tuna e os Rapazinhos, Tunas da Escola Superior de Saúde Norte da Cruz Vermelha Portuguesa. Às 22 atua a banda Naughty Frogs e a partir da meia-noite entram em cena o DJ AT e o DJ Pichelas. No recinto haverá ainda Papas de São Miguel, Bifanas, Caldo Verde e Porco no Espeto. Também no sábado há concerto no tema. Os Expensive Soul chegam ao Teatro Municipal de Oliveira de Azemais para apresentar Cara a Cara. O espetáculo começa às 21h30 e marca o regresso da programação ao tema depois da pausa de verão. No domingo, dia 27, a festa do Padroeiro vira-se sobretudo para a tradição religiosa. Às 11h, celebra-se Missa Solene, presidida por Dom Roberto Maris, com a participação do coro dos Pequenos Cantores. Às 14h30, atua o Rancho Sidacos, seguindo-se às 16h a procissão solene. A tarde termina às 17h com um concerto da Sociedade Filarmónica Cucujanense. E o Correio de Azemais associa-se também à festa do Padroeiro. No domingo, haverá a venda de exemplares de Pecado no Orfanato, de António Eco, e uma sessão de autógrafos no final da missa e início da tarde. A receita obtida com a venda dos livros reverte para o órgão de tubos da Igreja Matriz de Oliveira de Azemais. Ainda no domingo, quem preferir começar o dia a caminhar pode passar pelos Moinhos de Ulo. O Nature Flow começa às 9h30 no Parque Temático Molinológico e propõe uma caminhada pela natureza. A atividade integra o programa Arcavitae Flow e tem participação gratuita, estando sujeita à inscrição. A festa do Padroeiro regressa na terça-feira, 29, dia de São Miguel. O programa encerra às 21h na Igreja Matriz com uma missa em ação de graças pelo São Miguel com a participação do CLUA. E setembro despede-se para dar lugar a um outubro que começa com música. Na quinta-feira, dia 1, arranca mais uma edição do Azemais Jazz and Blues. O primeiro concerto junta Buda Power Blues e Maria João no espetáculo The Blues Experience às 21h30 no tema.
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2: Boa tarde, voz do Caima. Daqui fala o Dino Gandarelas e queria dedicar a música Maria Lisboa, Viver a Vida Louca, a todos os colaboradores do Sorte e Perícia pelos excelentes serviços e o super atendimento. Muito obrigado a eles e que tenham uma excelente tarde. Obrigada.

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2: 6:31.
3: Boa tarde.

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2: Eu ouvi a música do Imo Oravei. Felicidade a todos os ouvintes. Ok, obrigado.

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2: Olá, sou a Fabiana, sou da Oliveira dos Meios e queria dedicar uma música à minha mãe, que é Isabel, e a música é da Irina Barros, A Soul Love. Nosso

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1: 7:26.
2: Boa noite.

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2: Olá, Felicidade Barbosa. Queria ouvir o Luís Fonsi e, se possível, dedicar aos locutores da Voz do Caima. Beijinhos.

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2: Oliveira de Azemães entra no último fim de semana de setembro com a festa do Padroeiro em destaque, mas há ainda basquetebol e também música e propostas ao ar livre. Começamos já esta sexta-feira, dia 25, com o basquetebol. O Pavilhão Doutor Salvador Machado Simoldes Arena recebe durante 3 dias o Azemães Basketball Cup, torneio de preparação para a nova temporada. Oliveirense entra em campo às 21h frente ao Jogueira. No sábado às 15 jogam Jogueira e CDP Póvoa, e o torneio termina no domingo às 16 com o Oliveirense Póvoa. E este fim de semana há a festa do Padroeiro em Oliveira das Mães. São Miguel já era celebrado a nível religioso, mas este ano a festa ganha outra dimensão e estende-se pelos dias 26, 27 e 29 de setembro. No sábado a animação começa às 21h com Crica Tuna e os Rapazinhos, Tunas da Escola Superior de Saúde Norte da Cruz Vermelha Portuguesa. Às 22 atua a banda Naughty Frogs e a partir da meia-noite entram em cena o DJ AT e o DJ Pichelas. No recinto haverá ainda Papas de São Miguel, Bifanas, Caldo Verde e Porco no Espeto. Também no sábado há concerto no tema. Os Expensive Soul chegam ao Teatro Municipal de Oliveira de Azemães para apresentar Cara a Cara. O espetáculo começa às 21h30 e marca o regresso da programação ao tema depois da pausa de verão. No domingo, dia 27, a festa do Padroeiro vira-se sobretudo para a tradição religiosa. Às 11h, celebra-se Missa Solene, presidida por Dom Roberto Maris, com a participação do coro dos Pequenos Cantores. Às 14h30, atua o Rancho Sidacos, seguindo-se às 16h a Procissão Solene. A tarde termina às 17h com um concerto da Sociedade Filarmónica Cucujanense. E o Correio de Azemães associa-se também à festa do Padroeiro. No domingo, haverá a venda de exemplares de Pecado no Orfanato, de António Eco, e uma sessão de autógrafos no final da missa e início da tarde. A receita obtida com a venda dos livros reverte para o órgão de tubos da Igreja Matriz de Oliveira de Azemães. Ainda no domingo, quem preferir começar o dia a caminhar pode passar pelos Moinhos de Ulo. O Nature Flow começa às 9h30 no Parque Temático Molinológico e propõe uma caminhada pela natureza. A atividade integra o programa Arcavitae Flow e tem participação gratuita, estando sujeita à inscrição. A festa do Padroeiro regressa na terça-feira, 29, dia de São Miguel. O programa encerra às 21h na Igreja Matriz com uma missa em ação de graças pelo São Miguel com a participação do CLUA. E setembro despede-se para dar lugar a um outubro que começa com música. Na quinta-feira, dia 1, arranca mais uma edição do Azemães Jazz and Blues. O primeiro concerto junta Buda Power Blues e Maria João no espetáculo The Blues Experience, às 21h30, no tema.
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0: 21 horas.
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0: 23 horas.
1: Oliveira Dias Meis entra no último fim de semana de setembro com a festa do Padroeiro em destaque, mas há ainda basquetebol e também música e propostas ao ar livre. Começamos já esta sexta-feira, dia 25, com o basquetebol. O Pavilhão Doutor Salvador Machado Simões Arena recebe durante 3 dias o Azemeis Basketball Cup, torneio de preparação para a nova temporada. Oliveirense entra em campo às 21 horas frente ao Jogueira. No sábado às 15 jogam Jogueira e CD Póvoa e o torneio termina no domingo às 16 com o Oliveirense Póvoa. E este fim de semana à festa do Padroeiro em Oliveira das Meis. São Miguel já era celebrado a nível religioso, mas este ano a festa ganha outra dimensão e estende-se pelos dias 26, 27 e 29 de setembro. No sábado, a animação começa às 21 horas com Crica Tuna e os Rapazinhos, tunas da Escola Superior de Saúde Norte da Cruz Vermelha Portuguesa. Às 22 atua a banda Naughty Frogs e a partir da meia-noite entram em cena o DJ AT e o DJ Pichelas. No recinto haverá ainda papo de São Miguel, bifanas, caldo verde e porco no espeto. Também no sábado há concerto no tema. Os Expensive Soul chegam ao Teatro Municipal de Oliveira Dias Meis para apresentar Cara a Cara. O espetáculo começa às 21h30 e marca o regresso da programação ao tema depois da pausa de verão. No domingo, dia 27, a festa do Padroeiro vira-se sobretudo para a tradição religiosa. Às 11 horas celebra-se Missa Solene, presidida por Dom Roberto Maris, com a participação do coro dos Pequenos Cantores. Às 14h30 atua o Rancho de Sidacos, seguindo-se às 16 a Procissão Solene. A tarde termina às 17 horas com um concerto da Sociedade Filarmónica Cucujanense. E o Correio Dias Meis associa-se também à festa do Padroeiro. No domingo haverá a venda de exemplares de Pecado no Orfanato, de António Eco, e uma sessão de autógrafos no final da missa e início da tarde. A receita obtida com a venda dos livros reverte para o órgão de tubos da Igreja Matriz de Oliveira Dias Meis. Ainda no domingo, quem preferir começar o dia a caminhar pode passar pelos Moinhos de Ul. O Nature Flow começa às 9h30 no Parque Temático Molinológico e propõe uma caminhada pela natureza. A atividade integra o programa Arcavitae Flow e tem participação gratuita, estando sujeita à inscrição. A festa do Padroeiro regressa na terça-feira, 29, dia de São Miguel. O programa encerra às 21h na Igreja Matriz com uma missa em ação de graças pelo São Miguel com a participação do CLUA. E setembro despede-se para dar lugar a um outubro que começa com música. Na quinta-feira, dia 1, arranca mais uma edição do Azemeis Jazz and Blues. O primeiro concerto junta Buda Power Blues e Maria João no espetáculo The Blues Experience às 21h30 no tema.
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0: Lucas e Cauã.
1: Coisa linda.
2: Obrigado, meu amor.
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1: Boa noite.
2: Meia-noite e 22.
1: Boa noite.
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